0: vítima ou testemunha, tem assegurado atendimento psicológico e psicossocial contínuo e especializado. E os abusadores ficam obrigados a cobrir integralmente os custos do tratamento da vítima. A delegada da Polícia Federal, Rafaela Parca, comentou sobre os novos dispositivos.
1: Possibilitam não só a repressão, que é muito importante, as pessoas têm que ter uma sentença justa e adequada, a polícia tem que ter condições de investigar, mas também trazem o que eu acho mais importante, que é a prevenção. A gente precisa de muitos mecanismos para defender essas crianças, especialmente no ambiente digital, que não foi desenhado para elas.
0: A lei também prevê autorização para a chamada ronda virtual, mecanismo que permite a atuação de órgãos de investigação em ambientes digitais para identificar e coletar arquivos relacionados a crimes de violência sexual contra crianças e adolescentes. E no rol dos crimes hediondos, considerados de extrema gravidade, passam a figurar condutas como produzir, vender, trocar, publicar, divulgar e armazenar registros de violência sexual contra menores de idade. Reportagem Gabriela Noronha.
2: Lei prorroga até 2030 acesso de santas casas e hospitais filantrópicos a crédito com recursos do FGTS.
3: Instituições que atendem o Sistema Único de Saúde podem dispor de até 2 bilhões de reais.
4: A lei prorroga até 2030 o prazo para a aplicação de recursos do FGTS como crédito para hospitais filantrópicos e santas casas de misericórdia. A linha de crédito também poderá ser utilizada por instituições sem fins lucrativos que atuam no atendimento a pessoas com deficiência e prestam serviços ao Sistema Único de Saúde. Com a prorrogação, mais de 2 bilhões de reais de recursos em crédito ficarão disponíveis para essas instituições. Em 2025, as Santas Casas realizaram mais de 1 milhão e 300 mil internações e foram responsáveis por cerca de 2 milhões de cirurgias eletivas. O ministro da Saúde, Alexandre Padilha, destacou a importância das Santas Casas.
5: Corresponde 77% dos centros especializados, 57% das unidades de tratamento de oncologia espalhados em todo o país, tendo uma presença muito importante em várias regiões do nosso país.
4: O Fundo de Garantia do Tempo de Serviço, FGTS, é uma obrigação do empregador e não deve ser descontado do salário. Pode ser usado em diversas situações, como demissão sem justa causa, compra da casa própria, aposentadoria ou no caso da pessoa estar com alguma doença grave, como câncer. Agora, os recursos continuarão a ser usados como crédito para hospitais filantrópicos e Santas Casas de Misericórdia. O ministro do Trabalho e Emprego, Luiz Marinho, falou sobre a importância desse fundo.
6: O Fundo de Garantia tem a grande responsabilidade, primeiro, de proteger o trabalhador. Segundo, ser um fundo de investimento para investimento na saúde, as cidades para construir os viadutos, hospitais também, tantos outros investimentos.
4: Nesta quinta-feira, também foram formalizados novos contratos de crédito a partir do FGTS entre a Caixa Econômica Federal e o Instituto do Câncer do Ceará, Santa Casa de Misericórdia de Goiânia e com a Santa Casa de Misericórdia de Parretos. Reportagem Márcia Fernandes.
2: O Brasil exportou mais que importou no mês de julho, o que representa um superávit na balança comercial em mais de 7 bilhões de dólares.
3: No acumulado do ano, a balança também registra um superávit. O valor é de 49 bilhões de reais.
2: O resultado foi impulsionado pela exportação nos setores da agropecuária, indústria extrativista e indústria da transformação.
3: Entre os principais parceiros comerciais está a China, com um aumento de 19,7% nas exportações, e União Europeia com crescimento de 11%.
2: Já para os Estados Unidos, as exportações caíram 12,2% nos primeiros 7 meses do ano, em relação ao mesmo período de 2025.
3: Já está valendo a nova inscrição do Cadastro Nacional de Pessoa Jurídica, o CNPJ.
2: O novo modelo de identificação das empresas combina letras e números e conta com um total de 14 caracteres.
3: A medida garante mais combinações disponíveis e permite novas inscrições.
2: As empresas já inscritas no CNPJ não sofrem alteração e não precisam realizar atualização cadastral.
7: O novo modelo mantém os 14 caracteres do Cadastro Nacional de Pessoa Jurídica. A novidade é que o registro passa a combinar letras e números. A medida amplia a quantidade de combinações disponíveis para novas inscrições e garante a continuidade do cadastro. Já o procedimento para a abertura de novos CNPJs não será alterado, como ressalta o coordenador-geral de Gestão e Cadastros e Benefícios Fiscais da Receita Federal, Heriton Gomes.
8: Nada vai mudar em relação ao processo de abertura de empresas. Então, todo aquele fluxo que existe hoje via Rede Sim, em que todas as empresas já estão acostumadas a trabalhar para a melhoria do ambiente de negócio, ela continua.
7: Os CNPJs nos formatos numérico e alfanumérico vão existir simultaneamente. Ambos são válidos para fins legais e operacionais. Para quem já tem empresa aberta, não haverá troca de número nem a necessidade de atualizar o cadastro. O coordenador Heriton Gomes explica que a mudança vale apenas para as novas inscrições.
8: Você não precisa fazer nenhuma alteração no seu cadastro do CNPJ. Então o sistema vai reconhecer tanto os CNPJs que já existem hoje, que são numéricos, quanto os novos CNPJs que vão vir a ser emitidos, que são alfanuméricos.
7: Mesmo sem mudar o cadastro das empresas já existentes, a recomendação é que os softwares de gestão, sistemas de emissão de notas fiscais e cadastros de clientes sejam adaptados para reconhecer o novo formato do documento, como destaca o contador Floriano Carvalho.
9: Todos os sistemas continuarão reconhecendo os CNPJs que já existem hoje, porém eles têm que se adaptar para reconhecer o alfanumérico. Sistemas contábeis, emissão de nota fiscal, fornecedores, compras, precisa ser adaptado para começar a reconhecer o alfanumérico.
7: Para atualizar o CNPJ, acesse gov.br/Receita Federal, tudo junto, e clique na aba de serviços. Reportagem Edinaldo Júnior.
3: Correção. Agora há pouco, quando falamos da balança comercial brasileira, o acumulado da balança no ano registra um superávit de 49 bilhões de dólares, não de reais, como eu disse anteriormente.
2: A partir da próxima semana, quem tem imóvel rural já pode declarar o imposto territorial.
3: O processo é feito pela internet e quem perder o prazo pode pagar uma multa.
10: A declaração do Imposto sobre a Propriedade Territorial Rural, ITR, é obrigatória para pessoas físicas ou jurídicas que sejam proprietárias de imóvel rural e pode ser preenchida e transmitida por meio digital. A auditora fiscal da Receita Federal, Giana Han, explica.
11: A ferramenta permite o envio de declarações pela internet, sem necessidade de instalação do programa, e ela pode ser acessada pelo computador ou pelo celular. Para acessar a aplicação, é necessário ter conta GovBR, nível prata ou ouro. E existe um passo a passo disponível na internet que mostra toda a interface dessa ferramenta.
10: O prazo para envio da declaração vai de 10 de agosto a 30 de setembro. O valor pode ser dividido em 4 parcelas, sendo que a primeira deve ser paga até o dia 30 de setembro. Este também é o prazo para o pagamento em parcela única. A auditora fiscal, Giana Han, reforça que é importante não perder o prazo.
11: E é importante também lembrar que a entrega da declaração após esse prazo, ou seja, após o dia 30 de setembro, vai sujeitar o contribuinte ao pagamento de multa por atraso, que é calculada sobre o imposto devido e também conforme o número de meses de atraso.
10: Para fazer a declaração, acesse o portal de serviços da Receita Federal em receitafederal.gov.br na aba Imóveis. Reportagem em Graziela Mendonça.
2: Municípios e prestadores de serviços devem concluir o preenchimento de dados do Sistema Nacional de Informações em Saneamento Básico até 3 de setembro.
3: Esse é um passo importante para garantir o acesso a recursos federais para investimentos na área.
2: O sistema reúne dados sobre abastecimento de água, esgotamento sanitário, manejo de resíduos sólidos, drenagem e manejo de águas pluviais e gestão municipal.
3: As informações subsidiam a formulação de políticas públicas e o planejamento de investimentos. Como afirma o secretário nacional de Saneamento Ambiental do Ministério das Cidades, Márcio Leão.
12: A coleta é um passo importante, né? Porque todos os municípios e prestadores têm a responsabilidade de colocar os dados e as informações que o sistema permite, e isso permite ao governo federal elaborar suas políticas e a destinação dos seus recursos para a universalização do saneamento. Então, é importante para que o governo tenha as informações precisas e que possa atuar de forma mais adequada.
2: Edital Recaatinga vai destinar 60 milhões de reais para recuperação de áreas degradadas na Caatinga.
3: O programa receberá projetos em municípios de 9 estados, com foco em áreas afetadas pela seca e pela desertificação.
2: O prazo de recebimento de propostas pelo edital termina segunda-feira, 10 de agosto.
13: A iniciativa vai disponibilizar 60 milhões de reais para apoiar ações que combinem restauração ambiental, produção sustentável, conservação da água, segurança alimentar, geração de renda e adaptação às mudanças climáticas em 9 estados. Serão selecionados projetos em municípios de Alagoas, Bahia, Ceará, Minas Gerais, Paraíba, Piauí, Pernambuco, Rio Grande do Norte e Sergipe, com foco em territórios com maior degradação e mais vulneráveis à seca e ao avanço da desertificação. Do total de recursos a serem disponibilizados, 30 milhões de reais virão do BNDES, o Banco Nacional de Desenvolvimento Econômico e Social, e 30 milhões do Banco do Nordeste. A iniciativa é uma parceria dos dois bancos com o Ministério do Meio Ambiente e Mudança do Clima. O chefe do Departamento de Meio Ambiente do BNDES, Marcos Santiago, detalha os tipos de projeto que poderão ser apoiados pelo edital.
14: O edital vai apoiar projetos voltados para restauração ecológica, com espécies nativas, o que inclui sistemas agroflorestais, enfim, o uso sustentável da nossa caatinga. Na prática, os projetos poderão envolver o quê? Recuperação de áreas degradadas com nativas, mas pode também a cadeia, né? A produção de sementes e mudas. Assistência técnica, capacitação de comunidades também estão dentro. É uma coisa muito importante para a nossa caatinga, que é a captação e armazenamento de água, cercamento de nascente e ações de prevenção e combate a incêndio.
13: O primeiro ciclo de apresentação de propostas para o edital Recaatinga vai até o dia 10 de agosto. O edital prevê ainda um segundo ciclo, entre 15 de outubro e 14 de dezembro. Mais informações estão disponíveis no site bnds.gov.br/Floresta Viva 2025. Reportagem André de Barros Lima.
3: Dos rios às áreas costeiras, a pesca atrai praticantes e ajuda a movimentar o turismo em diferentes destinos brasileiros.
2: E está aberto um edital para que seja desenvolvido um diagnóstico nacional do setor.
3: O trabalho será feito em parceria com a Organização das Nações Unidas para a Educação, a Ciência e a Cultura, a Unesco.
2: Vamos saber mais na reportagem de Luciana Colares de Holanda.
15: Marcos Vinícius Barros é amante da pesca esportiva e transformou o hobby que começou lá na infância até em profissão. O engenheiro de aquicultura conta que faz pelo menos 12 viagens por ano só para pescar.
16: É uma paixão. Eu pesco desde criança, então hoje eu sou engenheiro de aquicultura, né? Acabei conectando o que eu gosto com a minha profissão.
15: O turismo de pesca movimenta cerca de 3 bilhões de reais e gera 200 mil empregos no Brasil. De acordo com o Ministério do Turismo, pelo menos 8 milhões de brasileiros viajam todos os anos para praticar a pesca esportiva. O setor será objeto de um diagnóstico nacional. Para isso, está aberto o edital para a seleção de empresa especializada responsável pela realização do estudo. O trabalho prevê a elaboração de um guia de boas práticas com referências nacionais e internacionais, além da organização de um catálogo de produtos, experiências e serviços relacionados ao turismo de pesca. O resultado desse trabalho vai fornecer subsídios técnicos para o planejamento de políticas públicas. A iniciativa busca ainda estimular o uso sustentável dos recursos naturais e o desenvolvimento econômico de destinos que possuem rios, lagos, reservatórios e áreas costeiras. É o que explica Humberto Pires, analista técnico executivo da Secretaria Nacional de Políticas de Turismo do Ministério do Turismo.
17: Nós sabemos que é um segmento extremamente importante e a gente trabalha num trabalho conjunto com o Ministério da Pesca, onde a gente trabalha para além do ordenamento, a questão da sustentabilidade e trazendo todo esse conjunto de informações para que a gente possa, de fato, ter uma prática sustentável e responsável, né, e que abarca toda a cadeia produtiva do segmento da pesca.
15: Kelvin Lopes é dono de uma agência especializada em Brasília, que há 9 anos promove viagens de pesca esportiva por todo o país. Consultor do setor, ele afirma que um diagnóstico, como propõe o edital, era uma demanda antiga, assim como o trabalho que vem depois.
18: Esse diagnóstico vem a trazer à mesa todas essas informações, toda essa identidade. Além desse diagnóstico, que é super importante, é a oferta sistematizada, organizada do turismo de pesca no Brasil. Todo o setor precisa dessas informações para desenvolver.
15: As propostas das empresas interessadas podem ser encaminhadas até às 5 horas da tarde, horário de Brasília, no dia 12 de agosto de 2026, exclusivamente por meio do portal de compras da Unesco Brasil. Reportagem Luciana Colares de Holanda.
3: Um verdadeiro banco de alimentos em forma de sementes. Assim, a Embrapa, empresa brasileira de pesquisa agropecuária, conserva milhares de espécies de sementes de grãos, verduras e frutas consumidos no Brasil e no mundo.
2: O material também é utilizado em pesquisas para o desenvolvimento de plantações mais resistentes e alimentos mais nutritivos.
3: E apoia o país a estar preparado para ser um produtor de alimentos.
19: No banco genético da Embrapa, em Brasília, são conservadas centenas de milhares de amostras de plantas, sementes e micro-organismos. As coleções apoiam a conservação de diversidade genética e disponibilizam material para pesquisas e outras atividades relacionadas à agropecuária e à segurança alimentar. Uma variedade do Brasil e do mundo, explica Juliano Pádua, supervisor do banco genético da Embrapa.
20: O nosso banco funciona como uma cópia de segurança para evitar, se a gente perder esse material um dia, a gente tem essa cópia guardada aqui para uso. Então, por isso, a gente é um banco cópia de segurança, porque a gente pode manter a viabilidade da semente aqui por muitos e muitos tempos.
19: O banco utiliza diferentes métodos de conservação definidos de acordo com as características de cada espécie. As sementes são armazenadas em câmaras frias, com temperatura em torno de 20 graus negativos, onde podem permanecer viáveis por décadas. Parte das amostras também possui uma cópia armazenada no Cofre Global de Sementes, na Noruega. O pesquisador da Embrapa, Juliano Pádua, destaca que o procedimento integra as estratégias adotadas para a conservação de recursos genéticos utilizados em pesquisas e outras atividades relacionadas à agropecuária.
20: O consumidor cada dia está mais exigente. A gente tem todo um campo, por exemplo, de alimentos funcionais, né, que tragam também não só alimentação, mas também saúde. Então, por isso a importância desse banco e do uso desse material para o futuro.
19: Hoje, o Banco Genético da Embrapa conserva cerca de 156 mil amostras de mais de 1.200 espécies vegetais. Entre elas estão variedades de arroz, feijão, milho, soja, frutas, hortaliças e espécies nativas brasileiras. Reportagem Pablo Mundim.
2: Nos institutos federais oferecem cursos técnicos, graduações e também voltados à educação profissional e tecnológica.
3: Também chamado de IFE, cada escola deve oferecer pelo menos metade das vagas para cursos técnicos de nível médio, prioritariamente na forma integrada, que permite ao estudante concluir a educação básica e, ao mesmo tempo, obter uma formação técnica.
21: Só mais um semestre e a Ana Letícia Costa, de 19 anos, vai terminar o curso técnico de meio ambiente no Instituto Federal do Rio de Janeiro. A formação técnica vai aumentar o leque de conhecimentos e possibilidades da estudante carioca que planeja cursar engenharia ambiental.
22: Eu, como técnica em meio ambiente, eu posso trabalhar em diversas áreas, em diversos setores. Eu posso trabalhar com laboratório, posso trabalhar com licenciamento. Tem, assim, inúmeras possibilidades que a área ambiental providenciou para mim.
21: Nos institutos federais, as oportunidades são variadas e gratuitas. São ofertados desde cursos de panificação e de cuidadores de idosos até pós-graduação em diversas áreas de conhecimento. O estudante também pode cursar o ensino médio e, ao mesmo tempo, fazer um curso profissionalizante, como explica Marcelo Breganoli, secretário de Educação Profissional e Tecnológica do Ministério da Educação.
0: Então, o jovem, quando ele está cursando o ensino médio, ele pode fazer na mesma instituição ou em outra instituição o curso técnico. Então, a gente passa a ter muito provavelmente, uma predominância dessa forma de oferta do técnico, mas o nosso olhar é muito voltado para o técnico integrado.
21: A Rede Federal de Educação Profissional e Tecnológica possui 754 unidades em todo o Brasil, vinculadas a 39 institutos federais, 2 Centros Federais de Educação Tecnológica, os CEFETs, e ao Colégio Pedro II, no Rio de Janeiro. De acordo com o secretário Marcelo Breganoli, os cursos são ofertados para contemplar as necessidades de cada região.
0: Eles estão distribuídos no território de uma forma a atender, sobretudo, as meso e hoje micro-regiões. A rede tem essa característica e ela também tem uma característica do envolvimento com os arranjos produtivos locais. Então, é muito intrínseco, né, dela fazer as suas atuações, os seus projetos, sejam eles, né, envolvidos no ensino, na pesquisa, na extensão, mas tendo como temáticas o arranjo produtivo local, o arranjo social.
21: Os processos seletivos e as matrículas nos institutos federais são semestrais. Interessados devem procurar os editais na escola onde pretende realizar o curso. Reportagem Graziele Bezerra.
2: E essas foram as notícias do governo federal.
3: Uma realização da Secretaria de Comunicação Social da Presidência da República.
2: Com produção da empresa Brasil de Comunicação.
3: Fique agora com as notícias do Poder Judiciário e do Congresso Nacional. Boa noite.
2: Boa noite para você, até amanhã.
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23: STF suspende julgamento sobre norma que proíbe jogos de azar.
24: Justiça e Ministério Público assinam acordo para fortalecer o combate ao assédio eleitoral.
23: STJ vê lesão a direitos difusos e mantém condenação de empresa por alterar fórmula de agrotóxicos.
24: Boa noite, eu sou Marcela Luiza.
23: E eu sou Walter Lima.
24: Supremo Tribunal Federal julga se norma que proíbe jogos de azar ainda pode ser aplicada.
23: Hoje, o relator do caso, ministro Luiz Fux, votou. Depois, o julgamento foi suspenso após o pedido de vista do ministro Flávio Dino.
25: O caso chegou ao Supremo em um recurso apresentado pelo Ministério Público do Rio Grande do Sul contra a decisão da Justiça Gaúcha que absolveu um comerciante que explorava caça-níqueis em um bar no município de São Leopoldo. Na prática, o tribunal vai definir se explorar jogos de azar deve continuar sendo atividade proibida e sujeita a punições ou se deixará de ser tratado como uma ilegalidade. Isso inclui bingos, jogo do bicho e casas caça-níqueis.
26: O relator ministro Luiz Fux citou possíveis relações entre a exploração clandestina de jogos, organizações criminosas, violência e lavagem de dinheiro. Também diferenciou jogos de azar das loterias exploradas pelo poder público.
27: Como pretendo evidenciar, a loteria não se vale de mecanismos voltados a extrair lucro mediante exploração do vício do comportamento, do risco dos apostadores, é em detrimento da autonomia da vontade.
26: O ministro destacou que a proibição prevista na Lei das Contravenções Penais não viola a autonomia privada nem a livre iniciativa. Assim, Fux votou no sentido de que os jogos de azar devem continuar sendo considerados ilegais.
24: Essa foi a repórter Marta Ferreira. Justiça e Ministério Público assinam acordo para fortalecer o combate ao assédio eleitoral no ambiente de trabalho.
23: Para denunciar ou baixar o selo da campanha, é só acessar o site No Meu Voto Manda Eu. Rocine Gomes.
28: O acordo de cooperação técnica foi assinado entre a Justiça do Trabalho, a Justiça Eleitoral, o Ministério Público do Trabalho e o Ministério Público Eleitoral. Com o slogan "No meu voto, mando eu", o objetivo é construir a Aliança pelo Voto Livre, uma rede que defende o direito da pessoa de votar no candidato que quiser, sem pressão ou constrangimento.
24: Comercialização em todo o país de agrotóxicos com fórmulas alteradas sem autorização da Anvisa configura lesão a direitos difusos e coletivos.
4: Para o STJ, isso expõe de forma indeterminada o meio ambiente, os consumidores e a saúde pública a riscos. Fátima Uchoa.
6: Com esse posicionamento, a primeira turma do STJ manteve a condenação de uma empresa imposta pelo TRF4 ao pagamento de R$1.750.000 por mudar a fórmula de dois agrotóxicos e a produção de um herbicida sem a necessária aprovação da Agência Nacional de Vigilância Sanitária. Os produtos foram comercializados nessas condições por mais de 3 anos em todo o território nacional. O colegiado considerou que, como o bem jurídico

0: exploração mineral por terceiros em terras indígenas é juridicamente impossível. Ainda segundo a decisão proferida pela 12ª Turma do Tribunal Regional Federal da 1ª Região, está proibido conceder ou manter em tramitação pedidos de pesquisa e exploração mineral em terras indígenas em Roraima.
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1: Boa noite.
2: E até amanhã.
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0: Está no ar o Jornal do Senado.
1: Eu sou Paula Groba.
2: E eu sou Humberto Pinheiro.
1: E estes são os destaques de hoje do Jornal do Senado, que começa agora.
2: MP do piso mínimo do frete vira lei, mas perdão a caminhoneiros é vetado.
1: Projeto amplia prioridade no trabalho remoto para pessoas com deficiência.
2: Senado vai acompanhar segurança e condições de trabalho de agentes de saúde indígena.
1: Boa noite.
2: Boa noite.
1: Foi sancionada a lei que aperfeiçoa a fiscalização do piso mínimo do frete rodoviário, valor mínimo que deve ser pago aos caminhoneiros pelo transporte de cargas. A medida busca garantir mais transparência e cumprimento das regras do setor.
2: Mas o governo vetou o trecho que perdoava multas aplicadas a caminhoneiros envolvidos em bloqueios de estradas em 2022. Segundo o executivo, o perdão das penalidades violaria a separação de poderes e não apresentava estimativa de impacto orçamentário e financeiro. Repórter Bruno Lourenço.
3: A lei que cria mecanismos para facilitar a fiscalização do cumprimento do piso mínimo para o frete rodoviário surgiu de medida provisória apresentada pelo governo no início deste ano. O objetivo seria combater, por meio de sanções mais fortes, fragilidades no sistema que permitiam a contratação reiterada de fretes abaixo do estipulado pela Agência Nacional de Transportes Terrestres. O Poder Executivo, no entanto, vetou o trecho que saiu do Congresso Nacional, que anistiava multas aplicadas a caminhoneiros que bloquearam rodovias em 2022. O relator da MP, senador Stevenson Valentim, do Podemos do Rio Grande do Norte, defendeu na ocasião o perdão.
4: No conturbado momento político que o nosso país viveu, aos nossos trabalhadores caminhoneiros que hoje dirigem com essa perturbação, andam pelas estradas do Brasil afora, com a carga de trabalho, movimentando a nossa economia, preocupados ainda com esse tema. Entendo que esse viés da multa já atingiu a sua pedagogia, já foi alcançado.
3: O governo justificou o veto por violar o princípio da separação de poderes e da não previsão de estimativa de impacto orçamentário e financeiro da medida. Deputados e senadores podem derrubar o veto em sessão conjunta do Congresso Nacional, convocada para essa finalidade.
1: E já está pronto para votação no plenário do Senado o projeto que autoriza o uso de recursos dos fundos partidário e eleitoral em situações de calamidade pública.
2: A proposta surgiu a partir de uma ideia legislativa apresentada por um cidadão brasileiro. Repórter Marcela Diniz.
5: Se o projeto virar lei, partidos políticos poderão abrir mão de recursos dos fundos partidário e eleitoral para ajudar nas despesas decorrentes de pandemias, eventos climáticos, rompimento de barragens e outras situações que exigem ajuda emergencial do Estado. O projeto nasceu de uma ideia legislativa apresentada em 2020 pelo Wagner Paulo de Santa Catarina, por meio do portal Cidadania do Senado Federal. A ideia original era destinar o dinheiro para o enfrentamento à Covid, mas com o fim dessa emergência em saúde e para aproveitar a ideia que obteve mais de 22 mil apoios, o escopo do projeto foi ampliado pelo relator, senador Márcio Bittar, do PL Acreano, para abranger todas as situações de calamidade pública. O senador astronauta Marcos Pontes, do PL de São Paulo, apoia a proposta.
6: Emergências provocadas por calamidades vêm se tornando recorrentes, como as causadas nas enchentes da Bahia, de Minas Gerais e no Rio Grande do Sul. Tal medida pode contribuir para a ampliação e a capacidade de atuação do Estado em situações de crise, alinhando o uso de recursos públicos a prioridades impostas por cenários excepcionais.
5: O projeto está pronto para ser votado no plenário do Senado.
1: Eleitores de todo o país já podem consultar o local de votação para o primeiro turno das eleições, marcado para 4 de outubro. A pesquisa pode ser feita no site do TSE ou pelo aplicativo e-Título. A consulta é importante porque a Justiça Eleitoral pode alterar

0: locais de votação. No Rio de Janeiro, por exemplo, 66 zonas eleitorais foram modificadas por motivos de segurança, afetando cerca de 188 mil eleitores.
1: E por falar em eleições, você sabe o que é assédio eleitoral? O consultor legislativo Eduardo Modena explica como se proteger dessa forma de abuso ainda muito presente nas relações de trabalho no Brasil. Repórter Aissa Abreu.
2: Vigilância de redes sociais, exigência de declaração ou de não declaração de voto, ameaças ou mesmo promessas vinculadas a um resultado específico. Se alguma dessas situações soa familiar, você pode estar sendo vítima de assédio eleitoral. O consultor legislativo Eduardo Modena diz que a principal arma do trabalhador e da trabalhadora é a denúncia.
3: Qualquer situação em que o empregador se utilize da sua posição econômica para influenciar a opinião do empregado pode ser considerado um tipo de assédio.
2: Para denunciar casos de assédio eleitoral, procure a Justiça do Trabalho ou a Justiça Eleitoral. Para tirar dúvidas sobre como denunciar, visite o site do Conselho Superior da Justiça do Trabalho em csjt.jus.br. csjt.jus.br.
0: Pessoas com deficiência podem ganhar regras mais claras para ter prioridade no trabalho remoto.
1: A legislação trabalhista já prevê essa prioridade, mas o projeto amplia e detalha a proteção, que poderá ser aplicada também ao regime híbrido e a diferentes tipos de vínculo profissional. O projeto está pronto para votação no plenário do Senado. Repórter Marcela Cunha.
4: O projeto dá às pessoas com deficiência prioridade no teletrabalho ou no trabalho remoto, quando as atividades puderem ser realizadas à distância. A proposta inclui esse direito na Lei Brasileira de Inclusão e estabelece regras para a apresentação e a análise do pedido. A legislação trabalhista já prevê essa prioridade, mas o projeto amplia e detalha a proteção, que poderá ser aplicada também ao regime híbrido e a diferentes tipos de vínculo profissional. A senadora doutora Eudócia, do PSDB de Alagoas, que apresentou o relatório na Comissão de Assuntos Sociais, destacou que a modalidade deve promover a inclusão.
5: Tais soluções concretizam igualdade e não discriminação e reforçam a eliminação de barreiras, evitando que o remoto seja usado como forma de isolamento ou perda de oportunidades.
4: A prioridade dependerá da manifestação do próprio trabalhador e da compatibilidade da atividade com o trabalho à distância e não poderá resultar em perda de salário.
0: E aguarda análise da Comissão de Assuntos Econômicos um projeto que destina no mínimo 25% dos recursos do Pronamp a microempresas lideradas por mulheres.
1: A proposta também prevê prioridade para mulheres negras de baixa renda e com deficiência, além de condições diferenciadas de financiamento e capacitação. Segundo a relatora, senadora Jussara Lima, do PSD do Piauí, a medida fortalece o empreendedorismo feminino.
6: Reforça a utilização do sistema de crédito como mecanismo ativo de justiça social, de modo a apoiar grupos historicamente desfavorecidos e dar concretude ao direito constitucional da igualdade entre homens e mulheres.
0: A Comissão de Direitos Humanos do Senado debateu os desafios dos agentes de saúde indígena no Brasil. Falta de segurança, dificuldades na logística e condições precárias de trabalho foram citadas pelos representantes da categoria.
1: A presidente da Comissão de Direitos Humanos, senadora Damares Alves, anunciou a criação de um grupo de trabalho com a temática da saúde indígena. Repórter Marcela Diniz.
7: No dia 17 de julho, o agente de saúde Giovanni Yanomami foi morto a tiros. Em novembro de 2024, o técnico de enfermagem Wilson Souza também já havia sido assassinado. Os dois crimes ocorreram em contexto de conflitos internos na terra indígena Yanomami e levantaram o debate sobre a segurança das equipes de saúde que atuam neste e em outros territórios. A presidente do Sindicato dos Empregados em Estabelecimento Privado de Serviço de Saúde do Estado de Roraima, Joana Mendes, relatou a apreensão por parte desses profissionais.
8: Hoje a gente tem profissional em Roraima que ele não quer mais entrar no território.
7: Os participantes do debate também relataram desafios logísticos, falta de estrutura, condições de trabalho precárias e desvalorização salarial. A presidente da Comissão de Direitos Humanos, senadora Damaris Alves do Republicanos do Distrito Federal, anunciou a criação de um grupo de trabalho com a temática da saúde indígena.
9: Inclusive, quero informar que as instituições presentes aqui serão convidadas para fazer parte do grupo de trabalho. E nós vamos trazer o Ministério Público para este grupo de trabalho também, Defensoria Pública.
7: A audiência sobre a segurança dos agentes de saúde indígena é parte de um ciclo de debates sobre os direitos humanos e o desenvolvimento dos povos e comunidades tradicionais, promovido pela Comissão de Direitos Humanos do Senado.
1: Com edição de Paula Grova e trabalhos técnicos de Eliseu Caires, o Jornal do Senado fica por aqui. Acompanhe agora as notícias da Câmara dos Deputados. Boa noite.
0: Boa noite e até amanhã.
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11: Plenário pode incluir esteticistas no quadro de profissionais da saúde.
12: Deputados aprovam símbolo de identificação para pessoas com Alzheimer.
11: Câmara torna mais rígida a declaração de insanidade mental de criminosos.
13: Boa noite. Os deputados aprovaram um projeto que endurece o processo de declaração de insanidade mental de acusados por crimes. A repórter Paula Bittar traz mais informações sobre a proposta aprovada.
14: A Comissão de Constituição e Justiça da Câmara aprovou um projeto que busca tornar mais rígido o processo de declaração de insanidade mental de acusados por crimes. Acusados de crimes podem ser beneficiados com a isenção ou a redução da pena, caso sejam considerados inteiramente ou parcialmente incapazes de entender que o ato que cometeram era crime. No caso da isenção da pena, o juiz deve encaminhá-lo a tratamento médico obrigatório. De acordo com o projeto, o laudo pericial sobre a insanidade mental do acusado deverá ser feito por perito oficial, preferencialmente com especialização na área de psiquiatria ou psicologia forense. Além disso, o juiz poderá chamar mais de um perito em caso de dúvida sobre a especialização do convocado. Apesar de a lei hoje já exigir que o acusado seja submetido a exame médico legal, a avaliação quanto à sanidade mental pode ser realizada por médicos de qualquer especialidade. Segundo o texto aprovado, o perito deverá observar critérios técnicos, científicos e éticos na elaboração do laudo, sendo vedada qualquer forma de influência externa. Ainda de acordo com a proposta, caso o acusado apresente histórico de transtornos mentais, isso deverá ser considerado para a instauração do incidente de insanidade mental. E a defesa poderá apresentar um assistente técnico para acompanhar o exame. O autor do projeto, o deputado Coronel Assis, do PL de Mato Grosso, disse que o objetivo é atualizar a legislação brasileira.
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Saudade FM, eu amo essa rádio. Uma ótima noite pra você, uma excelente quinta-feira. Até meia-noite tem muita coisa boa pra gente curtir. E pra abrir essa hora, uma música que eu sou suspeita em comentar, Mike and the Mechanics, aumenta o som pra curtir Over My Shoulder comigo.

A gente encerra a noite de quinta-feira com grandes clássicos de todos os tempos, com a sua companhia maravilhosa. Eu, Vanessa Nunes, me despeço, mas amanhã tô de volta às 7 da noite. Mas você também tá convidado a continuar em 96.5, começar o dia com a gente, com música, com informação e com uma programação feita com muito carinho para celebrar os grandes clássicos. Beijo para você, se cuida e até amanhã.

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1: A musicoterapia é uma das terapias não farmacológicas que vem ganhando espaço no tratamento da doença de Alzheimer. Ao utilizar o recurso musical no tratamento, é possível acessar emoções, memórias, faculdades cognitivas e pensamentos, auxiliando na preservação do sentimento de identidade e promovendo a recordação de momentos afetivos, mesmo em estágios avançados da doença.
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bom dia para você. Seja bem-vindo a mais uma manhã de sexta-feira aqui na Saudade FM. Chegou o final de semana. Eu sou o Rodriguinho. Fico contigo até logo mais às 11 horas dessa manhã com muita música boa e com notícia a partir das 7h25 em mais uma edição do Conexão Saudade. Para abrir essa primeira hora, tem o Elton John.

FM Brasília. Bom dia, ótimo final de semana. Fale com a gente pelo 619-8585-9650. Bruno Mars e Anderson Paak formam o Silk Sonic agora aqui na Saudade.

Saudade FM Brasília e o Caetano Veloso, sozinho. Daqui a pouquinho, a partir das 7h25, mais uma edição do Conexão Saudade. Música e informação no seu rádio. Bee Gees.

Esse foi o Jimmy Cliff aqui na Saudade FM. Mais uma que você relembra aqui no nosso dial em 96,5. Siga o Instagram da Saudade, @saudadefmdf, JQuest.

Saudade FM The Everly Brothers. Pra você, um ótimo dia, excelente manhã de sexta-feira. Daqui a pouquinho, às 7 horas, tem horário político eleitoral e logo depois a gente parte para mais uma edição do Conexão Saudade. Muita música e informação já nessas primeiras horas dessa manhã de sexta-feira. Lighthouse Family.

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26: Saudade FM Brasília 725. Bom dia para você. Ótima manhã de sexta-feira. Aqui é o Rodriguinho. Eu continuo por aqui te fazendo companhia nessa manhã até logo mais às 11 horas. Está começando agora mais uma edição do Conexão Saudade, a primeira edição do Conexão Saudade, programa que traz música e informação para você já nas primeiras horas do dia. Entre os destaques dessa manhã de sexta-feira, você vai ouvir aqui na Saudade FM. Ministério Público e Polícias Civil e Militar de São Paulo deflagraram operação contra esquema de celulares roubados. Fachin determina fim do sigilo em parte das investigações do caso Master. Donald Trump promete pagar dinheiro a quem votar no Partido Republicano nos Estados Unidos. Distrito Federal terá nesta sexta-feira mais um período de baixa umidade relativa do ar. Os índices podem chegar até 20%. São esses destaques, além de outras notícias relevantes e importantes para você a partir de agora, aqui na Saudade FM, a rádio que te faz recordar. 7:26. Ótima manhã de sexta-feira e um belo final de semana para você.

0: Cidade FM Brasília, rádio que te faz recordar. Barry Wright, 7:36 agora. Hoje é sexta-feira, 11 de setembro de 2026. Nesta data, o mundo relembra os 25 anos dos atentados terroristas que marcaram a história. Quase 3 mil pessoas morreram nos ataques que provocaram mudanças profundas na segurança, na política internacional e na vida de milhões de pessoas. E 25 anos depois, as consequências ainda são sentidas. Doenças relacionadas à exposição à poeira e a substâncias tóxicas atingiram sobreviventes e socorristas. Manifestantes bloquearam a pista sul da estrutural na manhã de hoje. Equipes do DR e do Batalhão de Policiamento Rodoviário estão lá no local. A manifestação teria começado por volta de 5:50 da manhã e interditado a pista sul da estrutural. Moradores da Chácara Santa Luzia realizam o bloqueio para reivindicar melhorias de infraestrutura na região e acesso à moradia. De acordo com o DER, o bloqueio está provocando grande retenção de veículos na pista sul da estrutural. O engarrafamento já chega até a 0,70. A recomendação é que os motoristas procurem rotas alternativas. A polícia negocia com os manifestantes para liberar a via.
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0: 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Faltam 10 minutos para as 8 horas, você ouviu o Djavan por aqui. Nenhum dia, até as 9, Conexão Saudade, música e informação no seu rádio. O presidente do Supremo Tribunal Federal, ministro Edson Fachin, determinou nesta quinta-feira a retirada do sigilo de parte das investigações do caso Master, que tramitam na corte. Segundo Fachin, devem permanecer sob sigilo apenas as informações cuja divulgação possa prejudicar as investigações e futuras operações relacionadas ao caso. O Distrito Federal terá hoje mais um período de baixa umidade relativa do ar. Segundo o IMET, os índices devem variar entre 30% e 20%. O alerta, classificado como de perigo potencial, começa às 9 e segue até às 22 horas. A condição está relacionada à persistência da massa de ar seco e à atuação de um sistema de alta pressão que mantém o tempo firme e sem chuva na região central do Brasil. Durante os períodos de baixa umidade, a orientação é beber bastante líquido, evitar desgaste físico nas horas mais secas e também não se expor ao sol nas horas mais quentes do dia.
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0: 96,5 Brasília, eu amo essa rádio. 8:01. No Mato Grosso, um avião de pequeno porte caiu em uma fazenda a cerca de 20 quilômetros da área urbana de Água Boa. 3 pessoas foram encontradas já sem vida no local. A aeronave foi completamente destruída pelo fogo e a área foi isolada para perícia e investigação do acidente. O candidato à presidência, Ronaldo Caiado, foi internado em um hospital de São Paulo. Segundo a assessoria, ele está com faringite aguda e recebe medicação intravenosa. O objetivo é acelerar a recuperação para que ele retome os compromissos de campanha ainda essa semana. A agenda de ontem precisou ser cancelada.
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2: Os atores que vão interpretar os Beatles nas cinebiografias dirigidas por Sam Mendes foram flagrados gravando em Londres. Harry Dickinson, Barry Keoghan, Paul Mescal e Joseph Quinn recriaram a icônica capa do álbum Abbey Road, atravessando a faixa de pedestres. Os 4 filmes vão contar a história da banda sob a perspectiva de cada integrante, mostrando a trajetória dos Beatles até a separação em 1970. O lançamento está marcado para 6 de abril de 2028 nos cinemas.
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0: essa rádio. 8:18, Conexão Saudade por aqui, até logo mais às 9, música e informação no seu rádio. 10 pessoas tiveram a prisão decretada e 28 milhões de reais foram bloqueados pela justiça na segunda fase da Operação Cifra Vermelha. A ação do Ministério Público de Goiás investiga um braço financeiro do Comando Vermelho com atuação em Goiás e no Rio de Janeiro. As medidas foram cumpridas em Goiânia, Aparecida de Goiânia, Palmeiras de Goiás e Presidente Olegário, em Minas Gerais. Segundo o Ministério Público, o grupo usava empresas de fachada e contas de adolescentes para movimentar o dinheiro do tráfico de drogas. A semana termina com 1.396 vagas abertas nas agências do trabalhador nesta sexta-feira. As oportunidades contemplam candidatos que já têm experiência e também aqueles que buscam ingressar pela primeira vez no mercado de trabalho. Entre as vagas disponíveis, os salários variam de R$ 1.700 até R$ 3.500, além de outros benefícios. Para participar dos processos seletivos, basta cadastrar o currículo no aplicativo da Carteira de Trabalho Digital ou então ir a uma das 16 agências do trabalhador das 8 às 17 horas de segunda a sexta-feira.
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0: Brasília, quem ouve lembra, Kiko Zambianchi, rolam as pedras, 8h31 em Brasília. O Brasil registrou 7.300.000 pedidos de primeira habilitação entre janeiro e agosto deste ano. O número representa uma alta de 216% em relação ao mesmo período de 2025. O aumento ocorre após as novas regras para tirar a CNH que acabaram com a obrigatoriedade das aulas em autoescolas. Segundo o Ministério dos Transportes, o tempo para obter a habilitação caiu 30% e a economia estimada chega a quase 10 bilhões de reais. No período, mais de 2 milhões de novos motoristas foram formados. Um homem de 47 anos foi detido por dirigir um veículo particular com um giroflex falso ligado na Vila Planalto. O carro tinha placa comum e, segundo a Polícia Militar, o equipamento dava a impressão de se tratar de um carro oficial. O caso aconteceu na noite de ontem. O homem informou à polícia, quando foi abordado, que o carro era particular e eventualmente alugado para empresas que realizavam serviços de comboio. Por isso, o equipamento foi instalado e não seria utilizado para fins pessoais. Ele disse também que só acionou o giroflex após uma caminhonete ter cruzado várias faixas e ter provocado risco de acidentes. Apesar das explicações, ele foi conduzido à delegacia para os procedimentos cabíveis e o veículo foi recolhido ao pátio do Detran.
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0: Faltam 15 minutos para as 9 horas. Por aqui até as 9, Conexão Saudade, música e informação no seu rádio. Olha, Donald Trump prometeu pagar $5 mil a cada adulto nos Estados Unidos se o Partido Republicano vencer as eleições de meio de mandato em novembro. O valor poderia custar mais de $1 trilhão aos cofres públicos. A proposta gerou questionamentos, porque a legislação americana proíbe o uso de dinheiro público para influenciar eleições. Trump chamou o pagamento de dividendo e não explicou como ele seria financiado. A promessa foi feita durante uma convenção republicana em Dallas, no Texas. O GDF determinou a suspensão das aulas nas redes pública e privada nas sextas-feiras que antecedem o primeiro e o segundo turno das eleições de 2026. A medida abrange os dias 2 de outubro e, caso ocorra segundo turno, 23 de outubro. O decreto foi publicado na noite de ontem no Diário Oficial da União e também alcança instituições de ensino superior e cursos livres. A reposição das aulas na rede pública seguirá as diretrizes da Secretaria de Educação, enquanto os estabelecimentos particulares definirão os próprios critérios.
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0: amo essa rádio. Esse foi o Santana. 9 horas em ponto em Brasília. O ministro Alexandre de Moraes do Supremo Tribunal Federal deve fazer um pronunciamento na próxima segunda-feira sobre sua situação na corte. A fala deve abordar o inquérito das fake news que passou a ser relatado pelo presidente do STF, Edson Fachin. Moraes cancelou um pronunciamento que faria ontem. Segundo interlocutores, ele decidiu adiar a fala por causa da operação da Polícia Federal que investiga o financiamento do filme Dark Horse. Moradores da Vila Bela Vista em Sobradinho 2 devem ficar atentos ao desligamento programado de energia elétrica para hoje. Atenção, a interrupção ocorrerá das 9 às 13 horas para a realização de serviços de modernização e manutenção da rede. Serão afetados os lotes do número 3 ao lote 26. A Neo Energia informa que o fornecimento poderá ser reestabelecido antes do horário previsto, sem aviso prévio, caso os serviços sejam concluídos antecipadamente. E com essa informação, finalizamos essa primeira edição do Conexão Saudade, programa da Saudade FM, que traz música e informação para você. Conexão Saudade volta hoje ainda em sua segunda edição a partir das 5 da tarde com a apresentação do Lelo. Eu sigo por aqui te fazendo companhia na rádio que te faz recordar.
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3: Você liga e desliga o chuveiro enquanto está tomando banho. Esse hábito ajuda a diminuir o consumo de água e contribui para a sustentabilidade. Um banho de 15 minutos de duração em um apartamento consome em média 140 litros de água. Se ao invés do chuveiro for utilizada uma ducha, devido à alta pressão, o volume de água usado em 15 minutos sobe para 240 litros. Repense seu uso de água durante o banho e, se possível, calcule formas de diminuir o tempo que o chuveiro fica aberto. Medidas simples podem ajudar a preservar o meio ambiente.
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amo essa rádio. Lulu Santos por aqui. Apenas mais uma de amor na sua manhã de sexta-feira. A gente segue adiante tocando muita música para você durante todo o final de semana. Para você aproveitar a nossa programação. Você que gosta de boa música, de grandes sucessos, as músicas que marcaram todos os tempos. Aliás, você pode falar com a gente pelo nosso WhatsApp, que é o 619-8585-9650. Aproveita para dizer qual que é a música que você mais gosta de ouvir aqui no nosso playlist, ou de sugerir, tem alguma que a gente não tocou ainda para você? Anote 619-8585-9650, WhatsApp Saudade FM, Sixpence Non The Richer, Kiss Me, 9:29.

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Faltam 19 minutos para as 10. Ótimo final de semana para você. Daqui a pouquinho, a partir das 11 horas, tem Clássicos da Saudade com a Ana Martins. E agora a gente segue adiante com o Kiko Zambianchi, Primeiros Erros.

0: Brasília e o Led Zeppelin por aqui. Ótimo final de semana pra você, obrigado pela sua companhia. Você segue ouvindo muita música boa. 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
2: A Petrobras retirou desconto de 44 centavos por litro na gasolina vendida às distribuidoras. Com isso, o preço médio da gasolina A da estatal passa para R$ 3,05 por litro. Mesmo com o fim do desconto, a gasolina deve ficar mais barata para o consumidor. Isso ocorre por causa da redução de 63 centavos nos tributos federais. Segundo a Petrobras, o preço final, já com os impostos, deve cair 19 centavos por litro.
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que te faz recordar. Essa foi a Marina Lima, Veneno. Fale com a gente pelo WhatsApp 619-8585-9650. 10:29, Kansas, Dust in the Wind, Na Saudade.

0: 96,5 Brasília, Rhythmix, Sweet Dreams, na sua manhã de sexta-feira. Eu vou ficando por aqui, volto amanhã a partir das 6 para te fazer companhia. A partir de agora, Aninha Martins apresenta mais uma edição do Clássicos da Saudade. Aproveite a sua sexta-feira. Te espero amanhã por aqui na Rádio que te faz recordar.
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2: O candidato à presidência, Ronaldo Caiado, foi internado em um hospital de São Paulo. Segundo sua assessoria, ele está com faringite aguda e recebe medicação intravenosa. O objetivo é acelerar a recuperação para que ele retome os compromissos de campanha. A agenda de ontem precisou ser cancelada. O Distrito Federal terá hoje mais um período de baixa umidade relativa do ar. Segundo o IMET, os índices devem variar entre 30 e 20%. O alerta, classificado como de perigo potencial, vai das 9 até as 22 horas. A condição está relacionada à persistência da massa de ar seco e à atuação de um sistema de alta pressão na região central do Brasil. Durante os períodos de baixa umidade, a orientação é beber bastante líquido, evitar desgaste físico nas horas mais secas e não se expor no sol nas horas mais quentes do dia.
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Bom dia para você, ouvinte da Saudade FM em 96.5. Uma ótima sexta-feira, hoje 11 de setembro. Eu sou a Ana Martins, estou chegando para ficar com você e trazendo mais uma edição do Clássicos da Saudade. A gente já curte a Madonna, Crazy for You.

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28: Ótima sexta para você que tá junto com a gente na Saudade FM. Brian Ferry, Slave to Love.

0: A última dessa hora na Saudade FM. Eu amo essa rádio. Boa sexta-feira.
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2: Ataques israelenses no sul do Líbano mataram pelo menos 12 pessoas, entre elas duas crianças e quatro mulheres. Um dos ataques atingiu um prédio residencial enquanto crianças se preparavam para ir à escola. Israel diz que os ataques tiveram como alvo pessoas ligadas ao Hezbollah. A escalada acontece apesar do cessar-fogo definido em junho. Hoje, as agências do trabalhador do Distrito Federal oferecem 1.353 oportunidades de trabalho. As vagas contemplam candidatos que já têm experiência e também aqueles que buscam ingressar pela primeira vez no mercado de trabalho. Entre as oportunidades disponíveis, os salários variam de R$ 1.700 a R$ 3.500, reais, além de outros benefícios. Para participar dos processos seletivos, basta cadastrar o currículo no aplicativo da Carteira de Trabalho Digital ou ir a uma das 16 agências do trabalhador, das 8 às 17 horas, de segunda a sexta-feira.
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0: 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Vem aí mais uma edição do Clássicos por aqui. 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
2: A psicoterapia individual é apenas uma das formas de tratamento psicológico. Apesar de ser a mais presente no imaginário coletivo, ela não é o único modo de intervenção psicológica. A psicoterapia pode ser individual, familiar, em grupo, de casais, comunitária, entre outras modalidades que foram desenvolvidas para atender diferentes demandas de acordo com o momento de vida de quem procura escuta psicológica.
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Clássicos da Saudade entrando no ar, edição dessa tarde de sexta-feira, reunindo as especiais da programação para você. Max Merritt com Sleeping Away.

Mariana Nolasco, Anunciação. Essa é a Saudade FM, trazendo também o melhor do som nacional para você. Programação especial, ótima tarde, tem Karen Creel.

Johnny Rivers, Do You Wanna Dance? Um clássico pra gente lembrar junto por aqui. Aliás, quem ouve lembra na Saudade FM a saudosa Aretha Franklin.

0: tarde de sexta-feira às 5 tem Conexão Saudade com muita informação para você, ouvinte.
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2: O Senai tem quase 30 mil vagas abertas em cursos de formação em todo o Brasil. A maioria das oportunidades é gratuita e há opções em áreas como confeitaria, pilotagem de drones, joalheria e marketing. Em São Paulo, a taxa de empregabilidade dos cursos técnicos do Senai é de 86%. O GDF determinou a suspensão das aulas nas redes pública e privada nas sextas-feiras que antecedem o primeiro e segundo turno das eleições de 2026. A medida abrange os dias 2 de outubro e, caso ocorra segundo turno, 23 de outubro. O decreto foi publicado na noite de ontem no Diário Oficial da União e também alcança instituições de ensino superior e cursos livres. A reposição das aulas na rede pública seguirá as diretrizes da Secretaria de Educação, enquanto os estabelecimentos particulares definirão os próprios critérios.
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Mineiros do Skank Sutilmente, aqui nos 96.5 da Saudade. Ouça a nossa programação também do aplicativo, de onde estiver. Tem Dire Straits.

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2: Simples, fácil, prazeroso e saudável, o hábito de se expor ao sol regula os níveis de vitamina D, fundamental para a prevenção de muitas doenças. Tomar sol é muito importante porque a vitamina D é produzida pelo organismo naturalmente depois da exposição aos raios UVB. Quando os níveis dessa vitamina estão equilibrados, as chances de desenvolvimento de resistência à insulina ou de deficiência deste hormônio no corpo são reduzidas.
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0: última dessa hora na Saudade FM. Eu sou a Ana Martins. Vem aí o Conexão Saudade com muita informação pra você, ouvinte. A gente volta a se falar no fim de semana. Amanhã eu tô por aqui às 11 da manhã.
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2: Se você lava roupas no tanque, aqui vai uma dica para economizar água. Feche o ralo do tanque enquanto a roupa suja é ensaboada e esfregada. Depois que o volume de água suja for liberado, repita o mesmo procedimento para o enxágue, envolvendo toda a roupa em água limpa. Seguindo esses procedimentos, você gasta menos água. Lavar a roupa com a torneira constantemente aberta exige um volume muito grande de água para enxaguar todas as partes. Também é possível reutilizar a água retida no tanque para lavar o quintal, por exemplo.
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Boa tarde para você. Você está na saudade, 5:06 em Brasília. Vamos juntos até às 7 horas da noite. Nesta data de 11 de setembro, o mundo relembra os 25 anos dos atentados terroristas que marcaram a história. Muito prazer, Lelo, com você até às 7 da noite. Temperatura no momento 30 graus na região central de Brasília. Por aqui começamos a segunda edição do Conexão Saudade. E confira os destaques nesta sexta-feira. Fachin manda Mendonça levantar sigilo total do caso Master em 24 horas. Parlamento britânico rejeita projeto de morte assistida para pacientes terminais. Festival de Brasília do Cinema Brasileiro começa hoje e vai até o dia 19. IPCA registra deflação de 0,32% em agosto, diz IBGE. Tudo isso e muita música para você aqui nos 96,5 Saudade FM. Começamos muito bem com Bob Marley e The Wailers, Three Little Birds. Boa tarde.

0: Aqui é impossível desligar. No Doubt, Don't Speak. Boa tarde, 5:19. 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O presidente do Supremo Tribunal Federal, Edson Fachin, determinou que o ministro André Mendonça retire em até 24 horas o sigilo dos documentos das investigações sobre o caso Banco Master. A medida atende a um pedido da Procuradoria-Geral da República e de outros ministros do STF. Fachin determinou ainda que o material seja compartilhado com os demais integrantes da corte. Diligências ainda em andamento poderão permanecer sob sigilo para não prejudicar as investigações. Um espetáculo com 2.977 drones iluminou o céu de Nova York em homenagem às vítimas dos ataques de 11 de setembro de 2001. A apresentação no porto da cidade ocorreu 2 dias antes do 25º aniversário da tragédia. Cada drone representou uma das vítimas. As luzes formaram as silhuetas das torres gêmeas e um espiral. Familiares, sobreviventes e bombeiros participaram dessa homenagem.
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0: música nacional e da música internacional. Frejá, Segredos. Uma boa tarde para você aqui na Saudade FM 96,5. 5:30. O Parlamento Britânico rejeitou um projeto de lei que previa a legalização da morte assistida para pacientes terminais na Inglaterra e no País de Gales. A proposta foi derrotada por uma margem apertada durante a votação. O texto estabelecia critérios rigorosos para permitir que adultos com doenças incuráveis e expectativa de vida limitada pudessem optar pelo procedimento. A medida dividiu os parlamentares e provocou debates sobre direitos, autonomia e cuidados paliativos. O Distrito Federal terá neste sábado, dia 12, uma nova ação de vacinação em 20 regiões administrativas. A iniciativa busca ampliar a cobertura vacinal e facilitar o acesso da população aos imunizantes. Serão oferecidas vacinas contra diferentes doenças, de acordo com a faixa etária e a situação vacinal de cada pessoa. A Secretaria de Saúde reforça a importância de levar documentos de identificação e, se possível, a caderneta de vacinação.
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0: E atenção, motorista, para o trânsito no Distrito Federal nesta volta para casa, nesta sexta-feira. Na EPA Norte, o tráfego está complicado até a chegada à BR-20, onde o fluxo melhora bastante. Na EPTG, movimento intenso durante praticamente todo o trecho. Há acidente nas proximidades do Parque Ecológico, deixando o trânsito ainda mais lento no trecho. Na EPA Sul, atenção para os dois sentidos. Para quem desce pelo viaduto da EPTG em direção a Candangolândia, há lentidão até o Parque Sul. Depois, o trânsito melhora, mas volta a ficar mais carregado na chegada a Candangolândia. No sentido contrário, para quem sobe pela EPA Sul, o movimento já é intenso até o início do Cruzeiro Velho. Agradeço a sua participação pelo nosso WhatsApp 61985859650. E agora, na saudade, você confere mais uma grande recordação com o Rhythmix. 5:32. Uma ótima sexta-feira para você, sintonizado com a gente em 96,5.

Vambora direto só de música pra você. Uma boa tarde, 5 horas e 37 minutos. Saudade FM, quem ouve, lembra.

0: Com Saudade, segunda edição com Lighthouse Family, Loving Every Minute. Uma boa tarde para você, 5 horas 44 minutos. 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Começa hoje em Brasília a 59ª edição do Festival de Brasília do Cinema Brasileiro. O evento segue até o dia 19 de setembro, com mais de 70 produções na programação, entre longas, curtas e sessões especiais. O Cine Brasília é o palco principal, mas as atividades também chegam a outras regiões do Distrito Federal. A abertura terá homenagem à atriz Júlia Lemertz, que receberá o troféu Candango de conjunto da obra. O ministro Flávio Dino, do STF, determinou ontem medidas cautelares contra o deputado Mário Frias. O parlamentar está proibido de deixar o país e de manter contato com os demais investigados na Operação Make Up. A operação da Polícia Federal e da Controladoria Geral da União investiga supostos desvios de recursos de emendas parlamentares e cumpriu 49 mandados de busca em 4 estados e também no Distrito Federal.
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0: Gal Costa, 5:45.

0: Mais uma que você não ouve há muito tempo aqui na Saudade FM 96,5 Brasília. Boa tarde, 5:56. O IPCA, Índice Oficial de Inflação do Brasil, registrou deflação de 0,32% em agosto. Segundo o IBGE, foi a primeira queda do índice do ano. O resultado foi influenciado principalmente pela redução nos preços da energia elétrica e de alguns alimentos. No acumulado do ano, a inflação continua positiva. O IPCA é usado como referência para a meta de inflação e também orienta decisões de política monetária. A justiça determinou o bloqueio de 56 milhões de reais em bens e valores de empresas investigadas por suspeita de lavagem de dinheiro. A medida faz parte de uma operação que apura um esquema de ocultação e movimentação de recursos de origem ilícita. Os investigadores também cumpriram mandados de busca e apreensão contra os envolvidos. A operação busca identificar a origem dos recursos e eventuais beneficiários desse esquema.
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2: Pela primeira vez, uma atração de Indiana Jones nos parques da Disney vai ter o rosto de Harrison Ford. O ator autorizou o uso de imagem e teve o rosto escaneado para a criação dos novos animatrônicos de Indiana Jones e o Mito da Serpente de Jade. A atração está sendo preparada no Disney Animal Kingdom e vai ser ambientada em 1950, entre Indiana Jones e a Última Cruzada e o Reino da Caveira de Cristal.
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Rock 7, Listen to Your Heart, aqui na Saudade FM. Boa noite, 6h14 agora. O Reino Unido, a França e outros 10 países anunciaram um pacote conjunto de sanções contra Israel. A medida é uma retaliação à expansão dos assentamentos judaicos na Cisjordânia. O governo britânico acusou Israel de promover limpeza étnica. Com o avanço das construções em território palestino, Israel criticou a decisão e anunciou, em retaliação, o fechamento do consulado do Reino Unido em Jerusalém. O Ministério Público e as Polícias Civil e Militar de São Paulo deflagraram ontem a Operação Frank Mobile. A ação cumpre 7 mandados de prisão e quase 90 de busca e apreensão. A investigação apura um esquema de furto, roubo e receptação, adulteração e revenda de celulares em todo o país. Segundo as autoridades, a quadrilha teria uma cadeia organizada para acelerar a circulação dos aparelhos e dificultar a ação policial. Uma boa tarde, uma boa noite para você agora, 6h15, Saudade FM. Siga a gente no Instagram, @SaudadeFMDF. Agora tem Charlie Putt com See You Again.

0: Conexão Saudade, segunda edição, boa noite, 6:30, Rick Elsley, Never Gonna Give You Up, aqui na Saudade, você conferiu com a gente. Muito boa noite, 6:30, a Polícia Federal intimou ao atual presidente do Banco Central, Gabriel Galípolo, e o ex-presidente Roberto Campos Neto e o dono do BTG Pactual, André Esteves, para prestar depoimento sobre a fiscalização do Banco Master. Os três serão ouvidos como testemunhas e terão que falar a verdade. A investigação apura suspeitas de que o banqueiro Daniel Vorcaro tenha cooptado dois servidores do Banco Central. Os dois negam qualquer irregularidade. O Brasil registrou 7.300.000 pedidos de primeira habilitação entre janeiro e agosto deste ano. O número representa alta de 216% em relação ao mesmo período de 2025. O aumento ocorre após as novas regras para tirar a CNH que acabaram com a obrigatoriedade das aulas em autoescolas. Segundo o Ministério dos Transportes, o tempo para obter habilitação caiu 30% e a economia estimada chega a quase 10 bilhões de reais. No período, mais de 2 milhões de novos motoristas foram formados.
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0: E a situação no trânsito continua bastante complicada nesse momento, trânsito carregado em vários pontos do Distrito Federal. Na EPNB, o fluxo está complicado desde a entrada da Épia, com lentidão que se estende até depois do Riacho Fundo. Para quem segue em direção ao Parkway ou Gama, também há bastante movimento, dificuldades para avançar. O motorista precisa ter muita paciência e atenção redobrada. Na IPTG, o trânsito complicou bastante, permanece lento de ponta a ponta, com fluxo intenso durante todo o percurso e pontos de retenção. A entrada da ponte JK também concentra muitos veículos, deixando o tráfego bastante movimentado para quem acessa a região do Lago Sul. Uma boa noite para você, que você está na Saudade FM 96,5 Brasília. Seguimos com música nacional, Lulu Santos.

Aqui você confere Billy Idol, Eyes Without a Face. Boa noite, 6h45. 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O plano piloto terá alterações no trânsito neste sábado e domingo por causa de eventos e de uma filmagem. No sábado, a região da Arena Mané Garrincha terá operação especial a partir das 16h30 por causa de um show. Também haverá uma corrida com bloqueios na via S1 a partir das 16h. No domingo, o eixo monumental terá interdições a partir das 6h, com liberação prevista para as 11h. No setor hoteleiro sul, haverá bloqueios temporários para a filmagem do longa O Menino Que Não Existiu. O Detran recomenda atenção à sinalização e também às orientações dos agentes de trânsito. O GDF determinou a suspensão das aulas em todas as escolas do Distrito Federal na sexta-feira que antecede as eleições. A medida vale para as redes públicas e privada e tem como objetivo liberar os prédios utilizados como locais de votação. As escolas precisam ser preparadas para receber as urnas eletrônicas, equipes da Justiça Eleitoral e também os eleitores. As atividades escolares serão retomadas normalmente após o período eleitoral, conforme o calendário de cada rede de ensino. Uma boa noite para você. Você confere agora George Benson aqui na Saudade FM. 6h47. Boa noite.

0: A gente encerra o Conexão Saudade, segunda edição, a parte musical com Air Supply, Just As I Am. Uma boa noite pra você, agora 6h58. John Oates, famoso por formar a dupla How & Oates, ao lado de Derry Hall, lançou uma nova versão de Good Night or Goodbye. A canção foi gravada originalmente em 1992 e ficou guardada por mais de 3 décadas, até ser redescoberta pelo cantor. Oates decidiu, então, voltar ao estúdio e revisitar a música. A letra aborda a incerteza de um relacionamento e a dúvida entre uma despedida temporária ou um adeus definitivo. Uma noite de 1994 ganhou uma nova vida. O Cranberries lançou Live at London Astoria 2, 1994, um registro remasterizado de um show realizado em Londres há mais de 3 décadas. A apresentação já era conhecida pelos fãs por um antigo vídeo, mas agora chega oficialmente como álbum de áudio. É uma oportunidade de revisitar o The Cranberries em uma fase especial da carreira, quando a banda irlandesa começava a conquistar de vez o público internacional. A gente encerra por aqui mais uma edição do Conexão Saudade, a segunda edição para você. Hoje, sexta-feira, dia 11 de setembro de 2026. Um excelente final de semana e obrigado pela audiência e por ficar tanto tempo com a gente. Eu, Lelo, fico por aqui e volto segunda-feira a partir das 5 da tarde. Baixe também o nosso aplicativo Saudade FM e siga a gente no Instagram, @saudadefmdf. Obrigado pela sua companhia e sigam agora com Vanessa Nunes em mais uma noite com muita saudade. Boa noite e até segunda.
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2: O IPCA, considerado a inflação oficial do país, registrou deflação de 0,32% em agosto. O resultado foi divulgado hoje pelo IBGE. Essa foi a maior queda mensal dos preços desde agosto de 2022. Em julho, o índice havia subido 0,07%. No acumulado de 12 meses, a inflação ficou em 4,22%, dentro do limite da meta do Banco Central. A queda foi puxada principalmente pelo grupo Habitação, que recuou 1,87%.
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como é que você tá nessa sexta-feira, 11 de setembro? Eu sou a Vanessa Nunes, chego a partir de agora para te acompanhar até meia-noite. Bom, a trilha sonora, você já sabe, celebra a saudade. Sons internacionais e nacionais para você de sucesso. A gente vai pros anos 80 para começar. Kim Carnes, Bad Dave's Eyes.

O grupo ABBA, Take a Chance on Me. Muita música boa para deixar sua noite mais especial. Tem Nando Reis no Encontro de Gerações com o Dua na Vitória.

0: ótima noite pra você, sexta-feira sintonizado em 96.5, sintonizado na saudade. Volto já já.
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0: A Disney pode ter encontrado o novo intérprete de Gaston para o filme live action focado no vilão de A Bela e a Fera. Segundo rumores, o ator Glenn Powell seria o favorito para assumir o papel na produção. O longa vai ser um prelúdio e vai contar a história de origem do personagem com o roteiro de Dave Callahan. Gaston foi interpretado por Luke Evans na versão live action de A Bela e a Fera, lançada em 2017 e estrelada por Emma Watson.
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0: Saudade FM, eu amo essa rádio. Tem Case and Sunshine Band.

0: muita música boa na sua noite aqui em 96.5. Essa é a Saudade FM. Você fica com a voz do Brasil. Eu, Vanessa Nunes, volto às 10 da noite com muito mais. Espero te encontrar.
1: Está no ar a voz do Brasil. As notícias do governo federal que movimentaram o país no dia de hoje.
2: Olá, boa noite.
3: Boa noite para você que nos acompanha em todo o país.
2: Quinta-feira, 6 de agosto de 2026.
3: Vamos aos destaques do dia.
2: Atualização do Estatuto da Criança e do Adolescente.
3: Lei estabelece medidas de enfrentamento e repressão ao crime de violência sexual na internet e uso de inteligência artificial.
2: E abusadores ficam obrigados a ressarcir o tratamento psicológico e psicossocial da vítima. Gabriela Noronha.
4: Entre as mudanças está a ampliação da pena para quem adquire, possui ou armazena material contendo violência sexual contra crianças ou adolescentes.
3: Você vai ouvir também saúde.
2: Prorrogado prazo para ampliação de recursos do FGTS em instituições hospitalares filantrópicas que atuam no SUS. Márcia Fernandes.